0: Então está aprovada para serviço público, pá.
1: Mas os professores não conseguem corrigir as provas, pá.
0: Isso é grave. Antigamente quem chumbava era o aluno. Agora quem chumba é o computador, pelos vistos.
1: E os estudantes andam a pedir na anulação dos exames.
0: Claro, então e se o sistema não funciona, é justo, não é?
1: Ah, tu achas, pá?
0: Acho. Eu, quando era novo, também dizia. Senhor professor, o meu cérebro esteve temporariamente indisponível. Pode anular a pergunta?
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7: O Libório Fanhoso é artesão e talvez por isso o namoro dele é muito artesanal.

0: és tu?
1: Pois sou, Fifi. Quem é que tu querias que fosse? O teu primeiro namorado? Bem, vamos lá, mas é o que interessa. Já estás pronta para o nosso jantar? Podemos ir?
0: É melhor, mas é entrares, porque o meu pai quer falar contigo.
1: Falar comigo? O que é que lhe deu? Logo hoje está numa de mal da fita, é?
0: Não sei. Entra e fala com ele.
1: Dão licença? Sou eu, o Libório, que namora com a vossa Fifi.
2: Entre, Libório, entre. Tem aqui este sofá que dá para vocês os dois.
1: Bem, eu não estava a pensar dormir aqui, porque tenho um apartamento que os meus pais me compraram quando eu consegui fazer o 9º ano.
3: Calma, Libório. Eu não estou a pensar em convidá-lo para dormir cá. Eu queria falar consigo precisamente por causa do vosso estilo de namoro.
0: Estilo de namoro, papá? Não me diga que agora, para namorar, temos de ter um estilista.
2: Não, não é isso, Fifi. Nós estamos preocupados, porque vocês já namoram há mais de 5 anos. E essa história do Libório vir constantemente buscar-te e vocês irem namorar lá para o apartamento dele, não nos agrada. E a vizinhança já fala.
1: Vá lá, até falam. Não são mudos.
3: Mas olha lá, Libório. Você não conhece outras maneiras de namorar? A irmã da Fifi é muito mais nova do que ela e namora via internet.
0: E tem montes de namorados, a minha irmã. Montes e montes. Ali na internet, ela anda sempre a abrir.
1: Comigo, via internet não pode ser nada porque o ecrã ofende-me a vista e eu tenho o olho muito sensível. Há quem goste da internet, mas eu gosto mais do entremete.
3: O quê? Como é que é? Como é que é?
1: Calminha, Sr. Fonseca, calminha, porque é tudo feito à mão e só à mão. Como sabe, eu sou artesão e comigo é tudo manual. Tudo manual. Made in Portugal.
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2: A Belinha e o Toninho, coitadinho, casaram e estavam ansiosos pela noite de núpcias.

0: sós, querido.
1: Ai, é verdade, meu amor. Já estava cheio daquela camada de gosmas que só pensam em tirar dos comes e bebes da boda o dinheiro correspondente ao da prenda que ofereceram.
0: Deixa lá isso agora. Olha, ajuda-me a desapertar o vestido.
1: Ah, e para que é que queres tu desapertar o vestido?
0: Oh, querido, sempre tens cada pergunta.
1: Sim, tens razão. Deves querer vestir um jeans ou uma t-shirt para andares mais à vontade, não é?
0: Deixa dessas coisas. Vá, desaperta-me os colchetes aí atrás.
1: Então vamos a isso. Ui, que coisa complicada. Não trouxeste o livro de instruções do modo como usar esta coisa?
0: Oh, querido.
1: Mais valia terem posto aqui um fecho de correr, que era muito mais prático.
0: Olha lá, querido. E tu, não te despes?
1: Para quê?
0: Ora, para quê? Para irmos para a cama.
1: Para a cama já.
0: Vá, deixa-te brincadeiras e vamos para a cama.
1: Está bem, pronto. Já que te disse isto. Olha, filha, não viste onde é que pus o jornal desportivo?
0: O jornal? Oh, querido, tu estiveste toda a tarde na boda e não saíste para comprar o jornal?
1: Ora, boas. Então vai ser bonito.
0: Vai ser bonito, meu amor. Mas vai ser bonito porquê?
1: Oh, querida, é que eu não consigo adormecer sem ler o jornal desportivo. É que é para saber quantos golos é que o meu clube meteu no jogo de ontem.
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6: E Manili, tu sabes que há sítios onde falta água nas torneiras?
7: Sim, sim. Agora em Portugal já não se toma banho. Faço uma experiência tipo sensorial.
6: Experiência sensorial?
7: Sim, abres a torneira. Ouves um barulho e sentes a esperança. E encheiras a derrota.
6: Mas dizem que andam a distribuir água.
7: Muito bem. Então, antigamente, o povo ia buscar água à fonte. Agora veio à junta de freguesia com garrafões.
6: Isto assim não dá.
7: Pois não. Então um gajo vive junto ao mar e não tem água em casa. É quase como morar ao lado de uma padaria. E jantar o cheiro do pão.
8: Oh, pai, olha, agora dizem que Portugal já tem inteligência artificial.
9: Ah, ainda bem. A Natural já estava em retorno de estoque.
8: Mas isto é muito moderno. A máquina responde a tudo, pai.
9: Ah, e responde a tudo? Então mete-a lá nas finanças.
8: Para quê?
9: Para eu perguntar onde foi parar o meu dinheiro. E há de responder... Nem eu, que sou inteligente, consegui descobrir.
8: Ah, pois, mas dizem que esta IA, a inteligência artificial, aprende depressa.
9: Ai, aprende depressa? Então aprenda a baixar a renda, a gasolina e a conta de luz. Se só sabe fazer textos bonitos. Para isso já temos comentadores da televisão, pá.
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0: realmente uma estampa. Não desfazendo, porque eu até nem sou bate-chapas.
1: Shut up, amendoinha. Senhor Diretor-Geral, temos uma notícia boa e outra má. A notícia boa é que cada vez há mais condutores nas nossas estradas a conduzir sem carta.
2: E isso é uma notícia boa porquê?
1: Porque esses condutores que conduzem sem carta ao menos são mais honestos e conscientes.
2: Mais honestos e conscientes por conduzirem sem carta? Acha mesmo que sim, Inspetor Pastilhas?
1: Oh, se acho. Inconscientes e desonestos são os condutores que, mesmo tendo carta, fazem as asneiras e as azelices que fazem.
2: Indo por esse sentido, não deixa de ter razão. Então, e qual é a notícia má?
0: É que há muitos condutores portugueses que preferem andar com molho à espanhola.
2: Com molho à espanhola? Porquê?
0: Porque para pouparem umas croas, vão encher os depósitos à Espanha. E olé!
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7: E fechamos a emissão de hoje com mais alguns mergulhos na areia. É verão, pois então.
8: Não fazes nudismo porque precisas de ter pelo menos uma algibeira. Mas uma algibeira para quê, homem?
4: Olha, porque tenho que andar com a carteira sempre comigo por causa da minha mulher.
8: Está assim tão aflita com o sol, eu não me importo nada ficar aqui a fazer em sombra.
9: Ai, muito obrigadinha, mas eu prefiro esperar pelo homem dos lados, porque a sombra dele é muito mais fresca.
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0: 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São 8 horas.
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0: 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São 9 horas.
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0: Uma hora da tarde no continente e na Madeira, é meio-dia nos Açores. Os títulos desta edição.
1: Os moradores de Almada têm o direito a ser compensados pelas quebras no fornecimento de água, é a garantia da DECO. A Associação de Defesa do Consumidor adianta à Antena 1 que está a receber queixas de habitantes devido a avarias nas máquinas de lavar roupa. Foi aprovada no Parlamento a chamada Lei das Burcas, votos a favor de toda a direita e o voto contra dos partidos de esquerda. Terminaram com acordo total as negociações entre Jorge Jesus e Pedro Proença. O treinador português deve assinar contrato amanhã e assumir o cargo de selecionador.
0: As notícias com edição de Frederico Moreno.
1: Por causa das falhas de água em Almada, a DECO está a receber queixas de moradores devido a danos em eletrodomésticos. São, sobretudo, máquinas de lavar roupa. Adianta a Antena 1, a Associação de Defesa do Consumidor. A jurista Ingrid Pereira explica de que forma devem ser apresentadas as reclamações junto dos serviços municipalizados de água e saneamento da Almada.
2: Os consumidores devem apresentar essa reclamação por escrito, mas nestas situações depois terá que ser analisado caso a caso para se verificar se efetivamente o dano nesse equipamento decorreu desta falha no fornecimento. A reclamação deve ser apresentada junto da entidade gestora, portanto junto dos SEMAS de Almada.
1: Para além de reclamações em caso de avaria de eletrodomésticos, a DECO explica também que os moradores do concelho de Almada têm o direito a pedir uma compensação pelas interrupções no abastecimento de água.
2: Estas compensações, devido a estas interrupções de fornecimento, elas não são automáticas. O consumidor tem que apresentar uma reclamação escrita descrevendo que teve essa interrupção e qual a duração da interrupção, para que depois tenha direito a essa compensação que será paga na fatura da água.
1: Ingrid Pereira deixa também algumas recomendações aos serviços municipalizados de água e saneamento da Almada sobre as formas de compensação aos municípios por estas falhas no abastecimento.
2: Não cobrar aos consumidores a tarifa fixa da fatura da água, também chamada tarifa de disponibilidade, uma vez que o serviço não tem estado disponível. Além disso, deveriam ser dados prazos mais alargados para o pagamento das faturas e não deveriam ser efetuados cortes de fornecimento por falta de pagamento das faturas, caso essas faturas sejam objeto de reclamação por parte dos consumidores.
1: Esclarecimentos da Associação de Defesa do Consumidor numa altura em que muitos habitantes no concelho de Almada estão a enfrentar dificuldades no acesso à água canalizada. O PSD acusa o PS de querer mascarar a incompetência dos socialistas na gestão da Câmara de Almada. O Partido Social Democrata queria ouvir com caráter de urgência no Parlamento a entidade reguladora dos serviços de água e resíduos, a Agência Portuguesa do Ambiente e as Águas de Portugal, audições que foram inviabilizadas pelo PSD. Segundo o líder parlamentar do PSD, Hugo Soares aponta falta de bom senso aos socialistas e diz que esta é uma tentativa de camuflar a incompetência da autarca socialista Inês Medeiros.
3: Estas audições que nós requeremos com caráter de urgência foram inviabilizadas pelo Partido Socialista. O Partido Socialista quer ajudar a mascarar a incompetência do próprio Partido Socialista na gestão da Câmara Municipal. Eu creio que esta é uma matéria que tem que ser denunciada e que os portugueses devem conhecer. O Partido Socialista, face à crise que agora se vive em Almada e que afeta milhares de cidadãos, preferiu ajudar a camuflar a incompetência da senhora Presidente da Câmara Municipal ao invés de permitir que o Parlamento fizesse o seu trabalho. À altura de fazer essas audições, à altura dos deputados atuarem, o momento em que os deputados deviam atuar era este.
1: A acusação de Hugo Soares, questionado pela Rádio Pública, o PS recusa ter inviabilizado estas audições, diz que apenas pediu o adiamento da votação de forma potestativa, ou seja, com caráter obrigatório, para que aconteça na próxima reunião da Comissão de Energia e Ambiente. Aos jornalistas, o líder parlamentar do PSD afasta responsabilidades do governo neste caso e aponta o dedo à Presidente da Câmara de Almada.
3: Eu não tenho dúvidas de que a senhora Presidente da Câmara faltou à verdade, não tenho qualquer tipo de dúvida. Não é verdade. A senhora Presidente da Câmara teve anos para se candidatar ao PRR e para fazer os investimentos que a Almada precisava em matéria de distribuição e captação de água e não o fez. Ponto. Quanto a isso não há dúvida. O Governo não pode nem deve ter estados de alma. o Governo, seja uma Câmara do Partido Socialista, seja uma Câmara do Partido Comunista Português, seja uma Câmara gerida pelo PSD, o Governo deve tratar todas as autarquias de forma igual. Mas a verdade é que hoje é sabido, é público, é notório, que não há qualquer responsabilidade nesta matéria por parte do Governo.
1: O líder parlamentar do PSD empurrar responsabilidades para a autarca de Almada. O secretário-geral do PS foi hoje questionado pelos jornalistas sobre os problemas no fornecimento de água numa Câmara liderada pela socialista Inês de Medeiros. José Luís Carneiro desvaloriza a questão, prefere acusar Luís Montenegro de não ter falado ao país sobre outra polémica, as falhas na correção digital dos exames nacionais.
4: O primeiro-ministro não teve sequer uma palavra de tranquilidade, de confiança às famílias portuguesas. Isso para mim é que é, de facto, neste momento muito relevante. A minha palavra, naturalmente, de solidariedade ao povo de Almada, à sua população, à autarca, aos autarcas do município, e aquilo que se pede aqui é que o Ministério do Ambiente mobilize todas as suas forças para responder a estas necessidades.
1: José Luís Carneiro esta manhã em Algés, a focar críticas na questão dos exames do secundário e a não se querer alongar sobre a polémica da falta de água em Almada. O líder socialista também acusou a Ministra do Ambiente e Energia de mentir, depois de Maria da Graça Carvalho ter dito ontem que a Câmara de Almada não tem feito os investimentos necessários no sistema de abastecimento de água, sendo que poderia ter-se candidatado a fundos disponíveis para esse efeito. Com o Ministro da Educação a ser alvo de críticas da oposição devido aos problemas registados na correção dos exames nacionais, Hugo Soares acredita que Fernando Alexandre vai ao Parlamento prestar declarações assim que os deputados quiserem. A Comissão de Educação apreciou ontem um pedido de audição obrigatória com caráter de urgência que foi apresentado pelo PCP, mas ao que a Rádio Pública apurou junto do partido, não há ainda indicação de uma data por parte do Governo. Questionado pelos jornalistas, o líder parlamentar do PSD insiste que o partido não se opõe à audição do Ministro da Educação e acredita que Fernando Alexandre terá vontade de prestar esclarecimentos no Parlamento.
3: Eu conversei com os senhores na segunda-feira no início das jornadas parlamentares e disse que do parte do grupo parlamentar do PSD não havia nenhum obstáculo a que isso acontecesse. Ela só é putestativa porque os partidos entenderam que ela fosse putestativa, porque teriam certamente o apoio do PSD. Quando é que o Sr. Ministro cá vem? É uma pergunta que os senhores devem fazer, mas eu estou absolutamente convencido que o Sr. Ministro não tem problema nenhum em vir ao Parlamento, como já veio noutras ocasiões, dar os esclarecimentos que assim os seus deputados entendem que deve dar.
1: Hugo Soares garante que o Ministro da Educação vai mesmo ao Parlamento prestar esclarecimentos depois de várias falhas registadas na plataforma de correção digital dos exames nacionais. Os partidos de direita aprovaram hoje na especialidade no Parlamento a chamada Lei das Burcas. O projeto destina-se a proibir a ocultação do rosto em espaços públicos, apesar da oposição da esquerda, que considera que esta lei fomenta a islamofobia. PSD, CDS, Iniciativa Liberal e Chega deram luz verde à nova versão do diploma, que foi submetida ontem à noite pelo partido de André Ventura e na qual há uma aproximação às posições defendidas pelos sociais-democratas. A votação decorreu esta manhã, Teresa Borges, em sede de Comissão de Assuntos Constitucionais.
5: O Chega já tinha revelado ao início da madrugada ter garantias de aprovação por parte do PSD e o projeto...
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12: Viva a alegria!
14: Viva!
15: É o que eu vos digo. Isto está...
14: está a precisar de uma limpeza geral.
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0: Oh, querida, estou a responder aqui um teste, aqui numa revista masculina.
1: Ah, pois, lê lá a tua revistinha que isto de passar a ferro e tratar das roupas é só para mulheres.
0: Oh, vá, vá, não comeces com essas coisas. Ajuda-me lá.
1: Tá bom, vá,
0: olha,
1: sim.
0: Olha, aqui nesta pergunta, querem saber como é que eu sou na cama? Um gatinho ou um leão feroz?
1: Ah, isso não há nada que saber. És um leão.
0: Ui, a sério? Achas mesmo que eu sou um leão na cama?
1: Ah, claro que sim. Quando abres a boca para sonar, pareces mesmo um leão a rugir.
2: Que bom.
3: Que cheiro é este?
2: Cheiro? Não sinto nada.
3: Ah, desculpa lá, amor. Mas quando me beijaste, senti um ardor nos lábios e um cheiro forte. Parecia detergente.
2: Ah, isso é lexívia. Passei a boca por água com lexívia antes de vir ter contigo.
3: Ai, mas tu és doido.
2: Oh, querida, eu só fiz o que tu mandaste.
3: Eu?
2: Sim, quando eu te telefonei, disseste que esta noite querias que eu te beijasse com lexívia.
3: Estúpido! Eu disse para me beijares com lexívia. Não disse lexívia.
4: Miguel.
5: Diz, meu docinho.
4: Vamos sair esta noite?
5: Claro. Hoje é noite de bar aberto ali no Café do Mendes.
4: Café do Mendes? Eu estava a pensar numa coisa mais refinada.
5: Refinada? Eu cá refinado só conheço sal.
4: Que disparate. Eu queria era uma coisa diferente. Sei lá, abriu agora um bar novo, indiano.
5: Indiano? Olha, por mim pode ser. Desde que sirvam chamuças.
4: Isso não sei. O que sei é que têm a música que eu gosto.
5: E que música é essa?
4: Música hindu.
5: Oh, para isso não precisas de ir ao bar.
4: Não?
5: Claro que não. Basta ouvires-me cantar. Eu cá sei muitas músicas hindu.
4: Ah, sim? Quais?
5: Olha, por exemplo, indo eu, a caminho de Viseu, encontrei o meu amor, ai Jesus, que lá vou eu.
1: Oh, homem, despacha-te lá a meter as compras no carro que eu ainda tenho que ir fazer o almoço.
0: Oh, mas estou a tentar, mas tens aqui tanta tralha na mala do carro que não cabem nem metade dos sacos.
1: Tralha? És cá pouco exagerado.
0: Tralha, sim. Olha, tens aqui 2 quilos de revistas, 3 pares de sapatos, 1 casaco, 4 cachecóis.
1: Oh, querido, mas isso são tudo coisas que uma mulher precisa ter sempre à mão, para qualquer eventualidade.
0: Ah, sim?
1: Sim.
0: E este barco de borracha, também precisas de o ter à mão?
1: Ah, claro que sim. Sei lá, no caso de haver uma cheia.
0: Cheia?
1: Sim, quando se vá para a neve, levam-se correntes de neve. Quando se anda na cidade, olha, leva-se um barco insuflável.
0: Mas para quê?
1: Ai, que pergunta, Afonso. Então, se chover muito, mete-se o barco debaixo do carro, enche-se com uma bomba e já não vamos ao fundo.
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14: O namorado virtual.
15: Oh,
3: Adelaide, não achas que a gente devia arranjar uns namorados? Estamos para aqui duas cinquentonas encalhadas.
1: Olha, fala por ti, Ermelinda. Eu cá não tenho namorado porque não quero.
3: Ah, bem, tá. Eu bem vejo os pretendentes fazerem fila à tua porta.
1: Ah, pois, está bem, mulher. Eu tenho que dar o braço a torcer, que me faz falta uma companhia para me aquecer os pés, assim nas noites mais frias. Tu, nesse aspecto, até estás melhor que eu, que ainda tens o gato. Olha lá. Então, o que é que achas da gente pôr a fronha na internet, que é para ver se alguém nos pega?
3: Oh, na internet? E tu agora sabes mexer na internet?
1: Olha... Então esqueceste que eu fiz um curso de computadores nas novas oportunidades?
3: Olha, não sei se gosto muito dessas coisas virtuais. Era melhor a gente voltar a ir ali ao baile do Mercado da Ribeira.
1: Ah, a gente foi durante meses ao baile do Mercado da Ribeira. E o par mais novo com quem dancei tinha 80 anos, artroses, bicos de papagaio e perguntou-me o nome 10 vezes.
3: Pois, olha, se calhar não tivemos muita sorte. Mas se a gente não arranja namorado no baile a vê-los, a tocar-lhes e a falar com eles, como é que vamos conseguir isso na internet?
1: Olha, não te preocupes em vê-los. É como dizia o Camões, amor é fogo que arde sem se ver.
3: Ah, eu cá não gosto dessas coisas. Eu sou daquelas pessoas que nunca compra a fruta sem a palpar. Eu, para arranjar um namorado, olha, tenho que vê-lo primeiro.
1: Oh. Isso é porque no tempo do Camões ainda não tinham inventado o Facebook.
3: O Face quê?
1: O Facebook, que é uma página na internet onde a gente pode conhecer pessoas. A gente põe lá umas fotos e assim os cavalheiros podem nos conhecer.
3: Ah, tá bem, mulher, olha, não custa nada tentar. Que isto está uma crise que até para arranjar namorado. Por isso mais vale rezar a todos os santos.
1: Ah, então olha, faz aí uma pose que eu vou tirar uma foto com o telemóvel.
3: Ah, tá bom, pronto. Olha lá, estou bem assim.
1: Não, vira-te, mas é de costas para mim.
3: De costas? Oh, mulher, então, mas de costas? Eu fico mal de costas.
1: Pois, mas de frente ficas pior.
3: Tu és-me tão estúpida. Deves achar que és linda.
1: Cala-te, mulher. Tanta vez estava a brincar contigo. Vá, faz lá uma pose assim de modelo, vá.
3: Pois, faço mesmo. Que eu já tenho a minha idade, mas este corpinho ainda dá para o gasto.
1: Ah, sim, mulher. Deves gastar muito. Muita tinta para encobrir os cabelos brancos, muito creme para as rugas e muita pomada para o reumático.
3: Ah, lá estás tu outra vez. Olha, fica sabendo que quando era nova foi Miss.
1: Miss? Ah, só se foi lá no teu bairro.
3: Até foi mesmo. Qual é o problema? Não havia na ajuda moça mais linda.
1: Pois, filha, mas isso já foi há muitos anos. Agora precisas de ajuda que é para ficares mais bonita, pá. Pronto, põe-te lá em pose que depois eu peço ao meu sobrinho para dar assim uns retoques no Photoshop.
3: Foto o quê?
1: Photoshop. É um programa de computador que nos tira as rugas e deixa-nos assim mais magrinhas.
3: Ah, não me digas, mulher. Ando eu para aqui a fazer dieta e basta ao computador para nos deixar magrinhas.
1: Não sejas parva, então. Deixa-nos magrinhas, mas é só nas fotografias. O meu sobrinho dá uns retoques para a gente ficar assim, mais bonita.
3: Pronto, está bem, já percebi. Vamos lá a isso, olha. Tira lá as fotografias e mete lá nas internets. Eu já estou a perceber mais ou menos a coisa. Isto é como comprar roupa por catálogo. A gente vê o catálogo, escolhe e depois encomenda.
1: Bem, também não é assim. É que a gente não é cá a mercadoria. Mas se a inteligência não te dá para mais, olha, até que seja.
3: Ah, por acaso estás-me a chamar burra? Só porque fizeste o 9º ano já achas que és doutora?
1: Não, não sou nada doutora. Sou apenas uma mulher informada.
3: Ah.
1: Vá, faz lá um sorriso agora para tirar a foto.
3: Então vá lá. Estou bem assim?
1: Estás, mulher. Pronto, já está. Agora é criar um perfil na internet.
3: Até aos depois, ó mulher, diz-me lá.
1: E aos depois, aqueles senhores que gostarem de ti vão-te mandar uma mensagem.
3: Ai, credo, mulher, ai, eu estou eufórica. Ai, eu vou ficar a rezar para arranjar um namorado.
1: Pois, reza, reza, mulher, que isto com a crise que vá para aí, para arranjar homem, bem podes acender uma vela ao Santo António.
3: Ai, eu estou com esperança. Tenho fé que é este ano que eu desencalho. A crise de homens também não deve ser assim tão grande.
1: Oh, pois não. Qualquer dia temos que ativar o FMI dos homens.
3: Quem? Sónia, do FMI?
1: É o Fundo Macho Internacional.
3: Ah, eu quero lá saber se o homem é macho português ou macho internacional. Que isto com a crise que vai, olha, não se pode escolher a marca do produto.
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2: Então, o que é que os senhores fazem assim, todos nus, aqui dentro do carro, hein?
4: Olha, senhor guarda, eu não sei, mas eu andei nas compras e agora estava aqui a provar uma coisa. Posso continuar a provar? Posso?
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0: 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São 15 horas.
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Olá a todos, muito boa tarde. 4 minutos depois das 17 horas, sintoniza os 91.3 FM da Rádio Clube de Grândola e esta é a emissão de quinta-feira, 9 de julho, do programa Discos Pedidos. Sejam então muito bem-vindos e muito bem-vindas a estas 2 horas de emissão. Discos Pedidos a fazer-lhe companhia diariamente, segunda a sexta-feira, entre as 17 e as 19. Para pedir o disco da sua preferência, basta então marcar o 269-442-587.

0: E antes de iniciarmos esta emissão de quinta-feira, 9 de julho, do programa Discos Pedidos, deixar aqui um convite que tenho vindo a fazer. No próximo sábado, agora dia 11 de julho, vai haver uma recolha de sangue na Escola Básica 23 Dom Jorge de Lencastre, aqui em Grândola. Dê sangue e registre-se como dador de medula óssea. As condições para doar sangue é ter mais de 18 anos e menos de 70 anos, mais de 50 quilos e ser saudável. Dar sangue salva vidas. É uma iniciativa da Associação de Dadores Benévolos de Sangue de Grândola. E agora sim, vamos iniciar esta emissão de quinta-feira, 9 de julho, do programa Discos Pedidos, recebendo já a amiga Francisca Proença. Boa tarde, Francisca.
1: Muito boa tarde, amigo Carlos.
0: Ora, como é que vai a Francisca hoje?
1: A Francisca vai mais ou menos, e o meu amigo.
0: Também vai tudo andando, felizmente, sim.
1: É isso é que eu gosto de ouvir. Ora, vamos ouvir a Diniz Cruz. Mãe, o tempo passa.
0: Uhum.
1: Então, yeah. Onde é que puseste? Desculpe lá, Carlos. Eu pus-me aqui num sítio e agora é que me lembrou. Já cá estou.
0: E então?
1: Ora, Dona Maria, Dona Catarina, Sandra Bia, todos os trabalham lá no centro. Melinho, Silvina, Maninha Botas e Agostinho, amiga Avelina e sua esposa Diolinda, amiga Ana Paula de Vendas Novas, Delmira e sua filha Dulcinha, Fatinha e seu marido e filhos e netos. Olha, ela deixou-me um recado quando estivemos a falar, para lhe dizer assim que ela que para a semana que já vai também a começar a pedir discos. E é para bom você saber.
0: Quem é? Desculpe.
1: Libertina, Florianinha, Irmelinda Costa e seu filho e marido, Hortensinha, filhos e marido, Vítor Amoroso, Becas e as suas meninas, Maria da Conceição, António Terrão e Felizmina, Margaridinha Nunes e seu marido, e para o meu amigo Carlos e para a sua mãezinha, mana e sobrinhos, toda a família, que tenham muita saúde e muita felicidade na vida, que a vida lhe corra tudo bem. São os desejos desta grande amiga, sempre a grande amiga, amiga do coração até morrer.
0: Sim, senhor. Muito obrigado então pela sua participação, Francisca. Um resto então de uma boa tarde. Um beijinho e até amanhã, então.
1: Obrigadinha, amiga.
0: Adeus, boa tarde, obrigada, boa tarde, obrigado. Vamos chegar com Diniz Cruz. Mãe, o tempo passa.

Estivemos então com Dinis Cruz, Mãe, o Tempo Passa, foi um pedido da nossa ouvinte Francisca Proença.

0: E temos agora em linha a Maria Delmira. Boa tarde, Maria Delmira.
1: Boa tarde, Michal.
0: Ora, boa tarde. Vai tudo andando, e vocês também, como é que vão por aí? Sim, senhora.
1: Ora, vamos ouvir
0: José Manuel Barreto.
1: Com o fato, vai com a carta, por diante. Eu vou aqui à listinha, que amanhã eu pôs na sua mão. Vou ver aqui à listinha, vai já para o Ficha. Uma linha, a mulher dela. Vai para o teu colega Armandinho, que já viu o programa sábado à tarde. E para a mulher, para a dona Maria da Letícia, que eu também. Apresenta os meus amigos. E vai para a Irmina Costa, a minha filha, vai para a amiguinha Silvia Santa Rita, para Portugal Geraldo Valério, vai para o Inácio de Grande, enteada de filha, filha de enteada, Jéssica Dias Minas dele, Maria Dias Barba Alfredo, Maria Manela Oliveira Pico, Maria Espírita, da família dela, São Manuel Coimbra, Senhor da Alcácer de Saúde, a minha família, obrigado por sair aqui no mal. Estava. Casava a mente em mim. Sim. Casava a Vida Nunes. Casava a Argentina. Casava a Olinda Fontes. Casava a Fátima da Alcácer de Sal. Minha da Tela. Minha da Conceição.
0: Ah, e se não falar mais alto, não se ouve nada.
1: Maria Antônia Espingadeiro. As minhas amigas. E o seu pai Miguel. Silvina Pereira, Julieta Dias, Ana Paula dos Andas Novas, toda a família dela, Maria Estendário também, filha da Aurinda, Antônio Solan e Pastor Menina dele, Casal Molinhos, Santa Ana Vista, Maria Estendário, meus netinhos, e aqui um beijinho grande, a caminhãozinha, até amanhã.
0: Muito obrigado então, Maria Delmira. Um resto então de uma boa tarde, um beijinho também à Dulce. Abraço ao Carlos e até amanhã então.
1: Até amanhã.
0: Adeus, boa tarde, obrigada, boa tarde. Vamos ficar então com José Manuel Barreto, carta a um doente.

0: Estivemos então com a voz de José Manuel Barreto. A carta a um doente foi um pedido da Maria Delmira. E vamos receber agora o amigo Avelino das Pontes. Boa tarde, Avelino. Não faz mal, não faz mal.
1: Boa tarde. Ora, boa tarde a Tommy Carlos, tudo bom?
0: Está tudo bem, obrigado. E vocês também, como é que vão por aí?
1: Também. Marchinhos, tudo, olha.
0: Ah, bom. Sim, senhora.
1: Ora, vamos ouvir aí o rapazito do Santa Rolando. Não é tarde, nem é cedo.
0: Sim, senhora. É agora mesmo.
1: É agora mesmo. É para dedicar aqui à minha Adelina, à família, ao meu parente Zé Aleixo e o filho do Zé Pratas, amiga Alda Martins, Aurindo, da Aldeia do Futuro, Arlindo, Cheinho, Silvina Pereira, Julieta Dias, meu sobrinho Walter, Palma, Cacilda Mendes, Maria da Conceição, ao Miguel da Sobreira, António Manuel Cedino, Amélio Paulo, Maria Fortunata de Andla, Noemi das Amores, todos os familiares das pessoas que dediquei. É para dar também muito obrigado à Maria Miriam, deixou a porta aberta, às pessoas que já participaram, não é da Francisca. E as melhoras para quem está doente, nomeadamente a nossa amiga Fátima e a Gregória, tudo corra bem, a vida é para todos. E até amanhã, se vocês quiserem, Ricardo.
0: Muito obrigado, então. Um resto de uma muito boa tarde aí também para vocês. Um beijinho à Diolinda, um abraço para si e até amanhã, então.
1: O Becas não apanha nada.
0: Vá, um abraço até amanhã.
1: Boa tarde.
0: Adeus. Vamos chegar então com os Cantarolando. Não é tarde, nem é cedo.

0: Estivemos então com os Cantarolando, Não é Tarde nem é Cedo. Foi um pedido do os Cantarolando, com Não é Tarde nem é Cedo, como ia dizer, um pedido do amigo Avelino das Pontes. E vamos receber agora o Vítor Amoroso. Boa tarde, Vítor.
1: Olá, Carlos, boa tarde.
0: Boa tarde, como é que vai por aí o Vítor hoje?
1: Está tudo bem, hoje está menos calor.
0: Ah, bastante menos. Agora vai estar uns dias assim.
1: Ainda bem. Carlos, vamos ouvir a Ana com a Filha do Vento. Olha, vou dedicar para todo o auditório com continuidade ótima quinta-feira para todos. Um bom programa para ti até às 19 horas e amanhã falarei da minha listinha. Bom programa para ti e obrigado pela atenção.
0: Muito obrigado eu pela tua participação, Vitor. Um resto então de uma boa tarde. Um grande abraço e até amanhã então.
1: Amanhã, Carlos.
0: Adeus, boa tarde, obrigado. Vamos ficar então com Ana, Filha do Vento.

Estivemos então com Ana, filha do vento, um pedido do Vítor Amoroso. 17 horas e 30 minutos, a nossa linha encontra-se então disponível. Se nos quiser ligar, pode fazê-lo então através do 269-442-587 e pedir então o disco da sua preferência. Nós ficamos então a aguardar a sua participação. Não deixe então de participar.

0: E vamos receber agora o amigo Becas. Muito boa tarde, sou Becas.
1: Olá, olá, viva, boa tarde, sou Carlos Campos.
0: Boa tarde, está tudo bem consigo?
1: Está tudo, está-me a ouvir bem?
0: Estou a ouvi-lo perfeitamente.
1: Ai, graças a Deus, né?
0: Exato.
1: E agora, está melhor ou não?
0: Está bom.
1: Eu meti a alta voz, que é para ouvir a sua linda voz.
0: Ora, muito bem.
1: Estou aqui com a rapaziada forte e tudo a gritar para ali. E já estou de férias, pronto.
0: Ora, não. Estão de férias há algum tempo.
1: Pois, exato. E

0: Vá, até amanhã.
1: Adeus, até amanhã. Tchau. Tchau.
0: Adeus, obrigado.
1: Vamos chegar então com Maria Teresa. Faltam umas palavras.

0: Estivemos então com a Maria Teresa. Faltam umas palavras. Foi um pedido do amigo Becas. E vamos receber agora o amigo Marcolino. Boa tarde, Marcolino.
1: Boa tarde, Carlos.
0: Como é que isso vai por aí hoje?
1: Olha, cá estamos, amigo. Hoje está mais fresquinho.
0: Ah, não se esquece, compara hoje. Agora vai ficar uns dias assim, fresquinho.
1: É, parece que seja umas semanas boas. Pá.
0: Não, para a semana já está mais calor, para o fim, para 2 ou 8 dias já começa a ficar um bocadinho, mas não é como teve aí agora.
1: Pois sim.
0: É mais ligeiro.
1: É pá, estamos no verão, é dá de fazer.
0: Pois, exatamente.
1: Hoje por acaso está muito bom, hoje por acaso está.
0: Sim, senhora.
1: Se o gajo chegou a estar assim mais uns diazinhos, era bom.
0: É.
1: Parte que hoje a gente está muito
0: bem. Não, até para a próxima quinta-feira vai ficar assim 28, 27, 26.
1: É bom, é bom.
0: Não passa disso.
1: É uma temperatura boa que uma pessoa aguenta bem.
0: Ah, claro.
1: É, pá, tentar de 40 e tal graus.
0: É verdade.
1: É demais. E foi muito de repente, ó, Carlos.
0: É verdade, passou.

0: Passou do 8 para 80, é verdade.
1: É verdade, Carlos. Oh, Carlos, vamos ouvir então em viva a reforma, não é, Carlos?
0: Exatamente.
1: Olha, Carlos, é para mim, aqui para a minha ordenzinha, família, é para ti e para a equipa da rádio, e é para o Becas, que eu ouvi há bocadinho, o Becas e a família também, e é para a listinha da minha ordenzinha, e dizer uma boa tarde, bom para todos, com muita saúde, tudo bom para todos. E um abraço, Carlos, e até amanhã, Carlos.
0: Obrigado, então, amigo Marcolino. Um resto, então, de uma boa tarde aí para vocês. Um beijinho à Maria Hortense, um abraço para si e até amanhã, então.
1: Boa tarde, Carlos.
0: Adeus, boa tarde, obrigado. Vamos chegar, então, com a música popular portuguesa Viva a Reforma.

0: Colecionar memórias em família é muito nosso.
1: Foi aqui que pediram o cal.
2: Estivemos então com a música popular portuguesa Viva a Reforma. Foi um pedido do amigo Marcolino. E vamos agora dar as boas-tardes à Silvina Pereira. Boa tarde, Silvina.
3: Olha, muito boa tarde, amigo Carlos. Como é que vai a tua saudinha?
2: Vai tudo bem, obrigado. E você também, como é que vai?
3: Ah, também, olha, vou mais ou menos. Olha, ainda vou comendar alguma coisa. E andando uns patinhos. Ainda faço o meu comedinho.
2: Ora, ainda está em forma.
3: Já não vou... É balerico, agora morreu a coisa, a mãe da Manuela,
2: pois
3: ela não vai,
2: pois.
3: Que era a minha companheira, que ela me vinha trazer, agora
2: exato.
3: Não posso ir.
2: Pois é, então.
3: Se quiser ainda vou. Amigo Carlos, quero ouvir o António Guilherme, a minha aldeia esquecida. E é para dedicar a uma pessoa que esqueceu ontem, a minha amiga Floriana, ao Mário Monteiro, a minha comadre Ivone, mais o marido, e para todos, aquele que pedi ontem também, um beijinho para todos, muita saúde, é o que desejo, e para si, amigo Carlos, muita saúde, e muitos beijinhos, e tudo corra bem, e até amanhã, se puderem.
2: Sim, senhora. Sim, senhor Silvina, muito obrigado então pela sua participação. Um resto então de uma boa tarde, um beijinho e até amanhã então.
3: Até amanhã, adeusinho, obrigado.
2: Obrigado eu, adeus, boa tarde. Vamos chegar então com o António Guilherme, Minha Aldeia Esquecida.

Estivemos então com António Guilherme. Minha Aldeia Esquecida foi um pedido da Silvina Pereira. São agora 17 horas e 48 minutos. A nossa linha encontra-se então disponível. Se nos quiser ligar, pode fazê-lo então através do 269-442-587 e pedir então o disco da sua preferência. Nós ficamos então a aguardar a sua participação. Não deixe então de participar.

Estivemos então com o Rochinol, até quando? E são agora 18 horas, aliás, 17 horas e 52 minutos. A nossa linha encontra-se disponível. Se for rápido e nos quiser ligar, ainda pode fazê-lo através do 269-442-587 e pedir então o disco da sua preferência. Seja rápido, vamos atender apenas mais uma participação nesta primeira hora.

E como não temos ninguém à linha e o tempo já é pouco, vamos então ficar aqui com o conjunto Maria Albertina e recordar aqui este tema, o imigrante, pois estamos na altura em que os nossos imigrantes começam a chegar a Portugal. Vamos então ficar com o conjunto, para terminar esta primeira hora, vamos então ficar com o conjunto Maria Albertina, o imigrante.

E foi com o conjunto Maria Albertina, o Imigrante, que fechamos então esta primeira hora do programa Discos Pedidos, de quinta-feira, 9 de julho. Fique então com o sinal horário das 18 horas e os comerciais. Eu volto logo a seguir para a segunda hora. Fique então por aí. Até já.

0: 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São 18 horas.
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Renovados votos de muito boa tarde, 5 minutos depois das 18 horas, continua na sintonia dos 91.3 FM da Rádio Clube de Grândola e nós estamos de volta para a segunda e última hora do programa Discos Pedidos, de quinta-feira, 9 de julho. Sejam então muito bem-vindos e muito bem-vindas a esta última hora de emissão. Como já sabe, Discos Pedidos faz-lhe companhia diariamente, segunda à sexta-feira, entre as 17 e as 19. Para pedir o disco da sua preferência, basta então marcar o 269-442-587. Dizer ainda, fazer aqui o convite que tenho vindo a efetuar. No próximo sábado, dia 11 de julho, vai haver uma recolha de sangue na Escola Básica 23 Dom Jorge de Lencastre, aqui em Grândola. Dê sangue e registre-se como dador de medula óssea. As condições para doar sangue é ter mais de 18 anos, menos de 70 anos, mais de 50 quilos e ser saudável. Dar sangue salva vidas. É uma iniciativa da Associação de Dadores Benévolos de Sangue de Grândola. Dizer ainda que a nossa linha encontra-se disponível. Se nos quiser ligar e pedir um disco, pode então fazê-lo através do 269-442-587. E como não temos ninguém em linha, vamos então ficar com o grupo musical Cruzeiro, ao lembrar a minha aldeia.

Estivemos então com o grupo musical Cruzeiro ao lembrar a minha aldeia. Estivemos então com o grupo musical Cruzeiro ao lembrar a minha aldeia.

0: E vamos já receber o Paulo Pinela. Boa tarde, Paulo.
1: Boa tarde.
0: Boa tarde, está tudo bem por aí?
1: Tudo bem.
0: Sim, senhor. Ora, Paulo, o que é que vamos então ouvir?
1: Eu queria ouvir a chave de ouro com a trotinete.
0: Sim, senhor. E é para dedicar?
1: Para dedicar à minha família toda e à minha namorada e é só.
0: Muito obrigado então, Paulo. Um resto de uma boa tarde, um abraço e até amanhã então.
1: Obrigado.
0: Adeus, boa tarde. Obrigado. Vamos chegar então com o chave de ouro, trotinete.

Foram então o Chave de Ouro com Trotinete, um pedido do nosso ouvinte Paulo Pinela.

0: E vamos receber agora a Ana Paula de Vendas Novas. Muito boa tarde, Ana Paula.
1: Boa tarde, Carlos. Como está?
0: Bem, obrigado. E você também, como é que vai por aí?
1: Também vai sendo, vai-se estando.
0: Sim, senhora.
1: Foi o Potter. Olha, Carlos, hoje vamos ouvir a Bárbara Bandeira com Manel.
0: Sim.
1: Para dedicar aos meus filhos, à Ana Maria, à Dona Maria da Conceição e família, com um beijinho e muita saúde, Dona Francisca Proença, Dona Silvina Pereira, que já ouvi hoje e gostei, Dona Maria Delmira, Dona Fátima, Dona Maria Hortense, Dona Floriana, Dona Maria Júlia e filho com beijinho, Dona Gregória, Dona Margarida Nunes e Dona Júlia Tadias, boas senhoras. Ao Nuno Bonito, ao Sr. Inácio, beijinho, Sr. Inácio, e tudo bom. Senhora Avelina Esposa, Becas, Senhora Arlindo Cheinho, ao Nuno Amante, ao Miguel, ao Sr. Valério, e para o restante auditório, uma boa tarde a todos e para si, Carlos, um resto de boa tarde, um beijinho e até amanhã.
0: Muito obrigado então, Ana Paula. Um resto então de uma boa tarde. Um beijinho também para si. Até amanhã então.
1: Muito obrigada.
0: Adeus, adeus, adeus. Boa tarde. Para ouvir fica então Bárbara Bandeira, Manel.

Estivemos então com a voz de Bárbara Bandeira. Mamel foi um pedido da Ana Paula de Vendas Novas. São agora 18 horas e 21 minutos. A nossa linha encontra-se então disponível. Se nos quiser ligar, pode então fazê-lo através do 269-442-587 e pedir então a música da sua preferência. Nós ficamos então a aguardar a sua participação. Não deixe então de participar.

0: Um dia hei de voltar, foi então o Buba Espinho com os Bandidos do Cante. E vamos dar agora as boas-tardes à Maria Pinto. Muito boa tarde, Maria. Boa tarde, Maria.
1: Boa tarde.
0: Boa tarde, tudo bem por aí?
1: Tudo, graças a Deus.
0: Sim, senhora. Ora, e o que é que vamos então ouvir?
1: Queria ouvir, se não estou enganada, acho que é o Fernando
0: Monteiro,
1: Monteiro que é
0: exatamente.
1: Velhinha no Passeio.
0: Sim, senhor. E é para dedicar?
1: É para dedicar às minhas cunhadas, todas, ao meu filho, às minhas colegas de trabalho e para vocês também, se faz favor.
0: Sim, senhora. É só?
1: É só.
0: Obrigado então pela participação, resta então de uma boa tarde. E até amanhã, então.
1: Já amanhã, se quiser.
0: Adeus, boa tarde, obrigado.
1: Boa tarde.
0: Vamos ficar com o Fernando Monteiro, uma velhinha no passeio.

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1: Foi então o Fernando Monteiro com uma velhinha no passeio, um pedido da Maria Pinto. E vamos receber agora o Arlindo Cheinho. Boa tarde, Arlindo.
2: Boa tarde, Carlos.
1: Ora, boa tarde, como é que vocês vão por aí?
2: Vamos indo um bocadinho mal, mas vamos indo.
1: Sim, senhora. Ora, e o que é que vamos ouvir?
2: Vamos ouvir aqui em Barreiro, já vou escanar em Desgarrada.
1: Sim, senhor.
2: Para indicar aos meus amigos todos que vêm aqui, e a todos os ouvintes, a todos os participantes, e desculpem andar a arrumar nomes, mas isto não está assim. Até à próxima, obrigado.
1: Obrigado eu, Arlindo. O resto então de uma boa tarde, as suas melhoras e até uma próxima então.
2: Obrigado.
1: Obrigado eu, adeus, boa tarde, obrigado. Vamos chegar então com Kim Barreiros e Augusto Canário, Desgarrada.

0: Augusto Canário e Kim Barreiros, com esta desgarrada, foi um pedido do Arlindo Cheinho. E vamos agora receber a Paula Moreno. Muito boa tarde, Paula.
1: Olá, muito boa tarde.
0: Boa tarde. Tudo bem por aí?
1: Tudo bem, obrigada.
0: Sim, senhora. Ora, e o que é que a Paula quer ouvir?
1: Gostava de ouvir Marisa, na música Chuva.
0: Sim.
1: Que era para dedicar à Dona Irmelinda Rosa, com um beijinho.
0: Sim, senhora, é só?
1: Sim, sim, é só.
0: Muito obrigada, então, pela sua participação, Paula. O resto, então, de uma boa tarde. E
1: obrigada,
0: até uma próxima, então. Adeus, obrigada. Boa tarde. Para ouvir, fica então Marisa, Chuva.

0: Estivemos então com a voz de Marisa Chuva. Foi um pedido da Paula Moreno. E vamos receber agora a Irmelinda Costa. Muito boa tarde, Irmelinda.
1: Boa tarde, Carlos. Como é que se encontra hoje?
0: Vai, tudo bem. Obrigada. E você também, como é que vai?
1: Também. Olha, um bocadinho cansada, mas...
0: Mas está mais fresquinho, está bom.
1: Mas estou mais fresquinho, sim. Apesar de o meu local de trabalho...
0: Depois ser sempre
1: ter
0: quente.
1: Uma grande fonte de calor.
0: Exato.
1: Mas pronto,
0: é bom para o inverno.
1: Sim, para o inverno. Oh, sim, oh. Para o inverno toda a gente quer ir para lá.
0: Normal.
1: Mas no verão ninguém lá aparece a dizer que quer lá ficar.
0: Normal, com o calor que tem estado.
1: Pois. Ora, vamos lá, Carlos. Eu gostaria de ouvir a Teresa Tarouca no Fado do Cartaz.
0: Sim.
1: E vou dedicar a todas as pessoas da minha lista, todas as pessoas que estão na escuta, para toda a minha família, para o Carlos e sua família também. E me despeço com o meu abraço, amizade e um beijinho para todos. E até uma próxima, se Deus assim o quiser.
0: Muito obrigado então, Irmelinda. Um resto então de uma boa tarde, um beijinho. E até amanhã, ou até uma próxima. Adeus, boa tarde, obrigada, boa tarde.
1: Com licença.
0: Para ouvir fica então Teresa Tarouca, Fado do Cartaz.

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1: Teresa Tarouca com o fado do cartaz foi um pedido da Irmelinda Costa. E vamos receber agora a Maria Hortense. Muito boa tarde, Maria Hortense.
2: Boa tarde, Carlos. Como está?
1: Bem, obrigada. E vocês também, como é que vão por aí? Também, já sei que também, vai tudo bem.
2: Também estamos bem, graças a Deus. Carlos, eu gostava de ouvir a Maria Celeste, Carlos Ribeiro... Não, Carlos Ribeiro, Maria Celeste, sim, sim. Virgem Santa Mãe de Deus.
1: Exato.
2: Para dedicar para mim, para o meu marido, para os meus filhos, para o Carlos e toda a sua família... Pai Irmelinda Costa, um beijinho para ela e um beijinho para todos da minha listinha, que depois amanhã logo falo.
1: Uhum.
2: E um beijinho para si e amanhã, se Deus quiser.
1: Muito obrigado então, Maria Hortense. Um resto então de uma boa tarde. Um beijinho também e até amanhã então.
2: Até amanhã, se Deus quiser.
1: Adeus, boa tarde, obrigado. Vamos então ficar com Carlos Ribeiro e Maria Celeste, Virgem Santa, Mãe de Deus.

0: E vamos receber já o nosso último ouvinte de hoje. Muito boa tarde, amigo Geraldo Valério.
1: Sim, boa tarde.
0: Boa tarde, como é que você vai por aí, amigo?
1: Olha, cá vou indo com muito calor.
0: Ora, hoje está fresquinho, hoje está bom.
1: Está, está, e aqui também, aqui na minha zona, tem aqui a Serra de Sintra.
0: Sim, sim.
1: Vem aqui o ventinho.
0: Hoje aqui também está fresco o vento, e está vento fresquinho, está.
1: Está muito bom.
0: Hoje está muito bom, sim, senhora.
1: Ora, e o que é... Diga. Podia... pôr aí o disco do Daniel Saraiva.
0: Sim.
1: Domingo à tardinha, pode ser?
0: Pode ser, senhora.
1: Então, olha, vou já dedicar, em primeiro lugar, é para você e toda a sua família. Depois vai para a nossa amiga que me deixou a porta aberta, Maria Hortense. Acho que foi a Maria Hortense.
0: Foi, sim, senhor, foi.
1: Foi. Isto a cabeça às vezes já não é muito bem. já tem muitas falhas.
0: E senhora.
1: E depois vai para o nosso mano Avelino das Pontes de Olinda, Maria Antónia Espingardeiro, José Borralho, Maria Alice Faralhão, Agostinho Manela Botas, com as melhores para ela, Fátima de Alcácer do Sal, Gregória de Alcácer do Sal, para a Francisquinha de Grândola, Sandra Salgado, Floriana Setúbal, Silvia Reis, novamente para a Maria Hortência Marcolino, Adesino do Faralhão, Beca das Suas Meninas, Maria Júlia, Margarida Nunes e Luís Nunes, esse grande poeta, Julieta Dias, Julieta Rato José Maria, Hítor Amoroso, Libertina Pereira, Silvina Pereira, Arlindo Cheinho, Maria Delmira, Maria da Conceição, Ivone Nunes, Amélia Paulo, Dária Serrano, Inácio da Gama. Um grande abraço para este amigo, que é lá da minha zona. Ele treina. Uhum. É do mesmo concelho. António Manuel de Simbra, Sobral de Setúbal, Nuno Tomás Amante, os Cinco da Cana do Pinhal Novo, Pó Miguelito da Sobreda, Mário Monteiro de Setúbal e Hermelino da Costa, com um beijinho também para esta amiga. Ana Paula de Vendas Novas também com um beijinho. E para todos os ouvintes, seja na escuta, tudo bom. Um grande abraço para o Carlos e até amanhã, se Deus quiser.
0: Muito obrigado então, amigo Geraldo. Foi um prazer falar consigo. Um resto então de uma boa tarde. Um abraço, cumprimentos à esposa e até amanhã então.
1: Até amanhã, se Deus quiser. O prazer também foi todo meu falar com você.
0: Obrigado, adeus, boa tarde. Obrigado, boa tarde.
1: Boa tarde, com licença.
0: Vamos chegar então com Daniel Saraiva, domingo à tardinha. E com Daniel Saraiva fechamos então esta emissão de quinta-feira, 9 de julho. Daniel Saraiva, domingo à tardinha.

E foi então com Daniel de Saraiva, domingo à tardinha, que chegamos ao fim desta emissão de quinta-feira, 9 de julho, do programa Discos Pedidos. Resta-me agradecer-lhe terem estado desse lado, desejar a continuação de uma muito boa tarde e marcar encontro consigo amanhã a partir das 17 horas para a última emissão desta semana do programa Discos Pedidos. Boa tarde e até amanhã às 17.

0: 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São 19 horas.
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São 21 horas. 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
2: 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São 23 horas.
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0: 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São 0 horas.
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